0: Está sofrendo um choque na trevasão?
1: Jornal Estival.
2: Seria chato.